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0: 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Jeremiah chapter 22, verse 29 and 30. Jeremiah chapter 22, verse 29 and 30. I think we are having a little challenge with the internet service, but we are still broadcasting.
2: Yes, sir.
0: But we are live.
2: Yes, sir.
0: It is fluctuating, but it is well.
2: Yes, sir.
0: It is perfect. Jeremiah 22, 29 and 30. Let's go. Come on. We don't have
1: time. Jeremiah 22.
0: We have a lot to talk about.
1: Uh-huh. Jeremiah 22, verse 29 and 30.
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